legal, and right on. What a nice and lovely sunny, Viernes, Fredog Friday, sexta-feira, sextou, afternoon digger. Esse aí você já sabe, a abertura oficial de Joca Neto em Made in Brasil, há 29 aninhos no ar, é Chico Science, Chico Science, Nation Zumbi e Nação Zumbi, my brother, in this is Made in Brasil. Bom dia, boa tarde, boa noite, mundo. Bicu, Binai, Sember, Rap, Alô, Mamãe, Olá, Tchainha, que saudades. Buenas tardes, verão, fala Sérgio Caneto. Buenas tardes, mi coração, cheguei, diga. AM, o Mad Love Day, Joaquim, Joca Neto, Cause the Rain, July Monte, OMRS 9.5, Made in Brasil, we celebrate in 29 years, in there, certamente, my brother, certamente, durante esse mês de julho do ano de 2026.

Brasil, o MRS 9.5, MRS Music Radio Service 90,5 FM, diretamente Stray, diretamente de Estocolmo City, diretamente da belíssima hoje caliente lacustre cidade de Estocolmo, na MRS 90,5 FM, e o Mad Love de Joaquim Joca Neto, que sou eu. Estamos celebrando nesse mês de julho 29 aninhos no ar, baby. Certamente não são 29 meses, 29 dias, são 29 aninhos no ar. Desde o ano de 1997, my brother Joca Neto. Estamos celebrando a sonoridade, tocando o seu coração, celebrando 29 aninhos no ar, com a maresia sonora e ululante de suas jovens. Tarde de sexta-feira, sextou, o MRS 9.5, Sweden's First and Best Independent Radio Station. And this is Made in Brasil, o primeiro e único programa radiofônico na Suécia e na Escandinávia, somente dedicado ao melhor da música popular, pra pular popular brasileiro. E também é o mais longevo radio show, somente dedicado a MPB em toda a Europa. My brother in Made Brasil proud brings up right now o cult sonoro de suas jovens e calientes. Sexta, sextou. Tardes de viernes, sexta-feira, my brother, e diretamente das esquinas, dos bares, das cachoeiras e das montanhas azuis, das minas e das gerais. Um é pouco, dois é bom e três é demais. Gustavo Figueiredo, Juarez Moreira e eles, Serginho Silva e Gilvan de Oliveira, o Capote, a Stella Vista, baby. Simbora, dig nice. Sextou, uau.

arrepiante. Monche my sweet baby, baby, curtimos diretamente, pelo meu amor, Denil e Gustavo Figueiredo, em casa, my brother. Balo Fancerol, diretamente Belo, meu amor, que saudades de Belo, meu amor, Serginho Silva e Gilvão de Oliveira, com o Capote, Unibalo, Juarez Moreira, um grande abraço, meu brother Cacá Pádua, que está sempre prestigiando o Joca Neto, em Made in Brasil, com Juarez Moreira, uma homenagem a Tom Jobim, chega de saudade, com uma banda de presos, uma banda de peso, diretamente Belo, meu amor, André Lima Queiroz, Kleber Alves, Kiko Mitri, Luiz Alves, Ezra Neném, Ferreira, Lincoln Shabe, Nivaldo Ornelas e Paulo Braga, Digue! E ao Hot and Lovely, sexta-feira, sextou, Golzon e The Newest, o novo trabalho, o último trabalho dele, o ícone, nosso brother, que saudades de Lou Borges, Céu de Giz com Zé Cabaleiro, a Cela Vista, baby, segura essa, verão, Digue, mais arrepiante, fui!

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Blitz, Blitz Forever, Forever Blitz, my brother. Mais de 40 anos de estrada com ele, Evandro Mesquita. André Coutinho, my brother. William Billy Forgueri Juba, Nicole, my brother. Um grande sucesso de Erasmo e Roberto Carlos. E você, baby, está sentado à beira do caminho. E também no embalo anteriormente, uma versão de Você Não Soube Mamar. E nesse bloco irado e sonoro, também curtimos Façarol. Denil, esse último sucesso de Slowboard, Zé Cabaleiro, Céu de Giz. Diga, fala, Evandro. Eu não vou ficar esperando você à beira do caminho, mas certamente curtindo o Joca Neto, Every Friday, 4-6 PM Baby, 29 Years in the Air, 29 Aninhos no Ar. E também curtimos Marcos, Helene, Joca Neto, Proud Brings Up, Right Now, My Brother. Brother Joca.

celebrando 29 aninhos no ar, Alive and Kicking, neste ano de 2026, no mês de julho, na sexta, sextou, com a Zagona 21, e Joca Neto, Proud of Being Zap Right Now, The Loving Beautiful.

Bang em Hot and Groovy Girls. Made in Brasil. Um é pouco, dois é bom e três é demais. Zana, Ludon, Selma Carvalho e ela, Cacala Carvalho. Eu vi, eu vou.

baby. Desculpe, pero tilt, baby. Foi o CD que estava arranhado. Aí é meu medley de The Rock, Jovenato, 29 Years and There, com a minha amiga Denise, trabalho dela, Selma Carvalho. Pura razão do sentido, my brother. Esperança. E também no embalo, anteriormente, você e eu. Eu e você e eu. E Alce, Zana, Reflexo.

Brasil, with proud brings up right now, nos embalos dos 20 anos no ar, o MRS 9.5, Sweden's first and best independent radio station, os clássicos, a antologia clássica, e saudosa, nos embalos dos clássicos MPB, diretamente dos anos de chumbo, aos anos lulistas, fala Sérgio Jaconeto. Da Praia do Futuro. Sim, da Praia do Futuro. Da Praia de Iracema. Ele, o saudoso, The Great Raimundo Fagner, que teria uma banda de peso com Candinho, Patrício Maia e Manassés na guitarra. Saudades, Fagner, Canteiros, Astela Vista, Baby, Simbora, Touch Your Heart, tocando o seu coração demais. 7 minutinhos.

Arrepiante, Mon Cherry, My Sweet Baby Baby. Inesquecível, quem se lembra? Eu sim, você talvez não. Ele, um dos grandes compositores e intérpretes da MPB. O inesquecível, The Great Paulo Diniz. Pingos de amor, Touch of Horror, tocando seu coração. E o Nimbalo Alço, o inesquecível Luiz Airão, mulher de um amigo meu, fala Sérgio Aconete, Fossarol, em Made in Brasil Classics, com antologia saudosa e sonora de sua sexta, sextou com Fagner Canteiros. Um grande abraço ao meu brother Manassés, ao meu brother Geninho e Fagner e Joca Neto. Os seus sonhos não envelhecem, my brother. E a new way to learn about the Brazilian music, my brother, cause we are celebrating 29 years in there. E Joca Neto, a new way to learn about Brazilian music, my brother, diretamente dos anos de chumba aos anos lulistas, uma grande versão de Geraldo Vandré, para dizer que não falei das flores, my brother, caminhando e cantando, Punzo Crambebe, Canumbró, e ser muito lero lero, ser muito guerigueri, ser muito blá blá blá, aí é meu método de Joaquim Joca Neto, diga. Only, only, somente 29 anos no ar.

São Jamé. A Sala Vista, baby. Geraldo Vandré, diga. Caminhando e cantando, my brother. Demais. Nice, arrepiante. Uau, diga.

música diretamente de Puerto Rico com Don Omar, um dos grandes sucessos de Good Time. Ritma Brother, Don Omar, Tabu, my brother. Um grande abraço, saludos para todos os amigos de Peru, de Lima, La Praia del Silencio. Onde está Michelita, Vitor, Miguelito? Professor Juan Carlos, Milan, Sandra e Ana em Surco, meu amor, dançando lambada, Tabua, Sala Vista Baby, Dig. Arrepiante, saludos para todos os amigos de Peru, de Lima, de La Praia del Silencio e de Santiago de Surco, de la Academia de Don Juan Carlos, do professor Juan Carlos, Ana, Sandra e Milama Brother. No embalo, curtimos anteriormente o rock and roll de naquela mesa de sim dele, naquela mesa. Legal, my brother Geraldo, Vandré, my brother Nelson Gonçalves, Dig, Sabor, a Sala Vista Baby. De Mixer Gole, Bro, Music, Cosa Gol, Natalion, na sexta, sextou de Jota Neto, em Made in Brasil, Dig. De Cube Nice, Ember Rap com ritmos de verão, The Lovely Hot, Summertime, Afro Brazuca, Top Burgers, Made in Brasil, Cidade

Negreiro, my brother. Black Sonora, Serginho Perenê e eles, diretamente da Afro Brazuca, a Afro Groove Brasilidade de Joca Neto e Made in Brasil, com ele, Tony Garrido e Cidade Negra, Smash Baby, estamos ligados, juntos e misturados com o Delivery Afro Brazuca Sonoro e Arrepiante de Joca Neto, em Made in Brasil, há 29 aninhos no ar, e estamos celebrando, nesse mês de julho, 29 aninhos no ar, invade um solar a sua praia, o seu coração, my brother, e de Roger e o Traje Rigor, o passado é o presente, é o futuro, my brother, é Afro, Brazuca, Groovy Tunes, e Joca Neto, e Cidade Negra, Inútil, será que você, eu e nós não sabemos votar para presidente? Se ligue, Brasil, fui, ligue, mais Arrepiante, uau!

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baby, and I said, the sister with the Afro Brazuca Groovy, top of a hit is made in Brazil, Serginho Pere de Química, hasta la vista, baby, fui. Mas voltei, fala sério, Joca Neto nos embalos, curtindo diretamente de Belo, meu amor, Sir Riff and the Love Beer, só como seria, Gustavo Negreiros, pois

forte a vibração, my brother. Nice, é o cult sonoro, é o mosaico sonoro e ululante de sua jovem cadente. Tarde, viernes, Friday, Friday, sexta-feira, sextou. Afternoon, baby. Estamos ligados com o delivery sonoro de Hottest Beat in Town. E Choca Neto brings up right now, Made in Brasil, Good Time Hitters, Falcatrua, uma grande versão do parede, do hit parede, do sucesso de Tim Maia, Não Vou Ficar, Dig Sabor, Dig Nice, Fui Arrepiante, A Cela Vista Baby, com Baile da Pesada, segura essa, Tim Maia, Dig Wow.

0: Brilhante, Moncherry, My City, Baby, Baby, You, eu e você, ou Gajato Der, estamos tão down, eu não fiz mal nenhum, certamente para Sérgio Canete, e você também, edição especial, Record the Life, o show ao vivo, no Teatro Ipanema, na cidade maravilhosa de São Sebastião do Rio de Janeiro, no ano de 1987, o poeta está vivo, com Cazuza, My Brother, Rio Embalo, Tony Garrido, tudo que você podia ser, um grande sucesso do Clube da Esquina de Verão, meu amor, em Our Lovely Hot.
1: Vamos lá!
0: Sunday, Friday, sexta, sextou, afternoon, goes on. E Joca Neto brings up right now the past, babies, the present and the future. O passado é o presente, é o futuro, my brother. Certainly, é o retro revival de Good Time Hits, baby, porque I gonna turn you on. Legal, my brother. Diretamente do Iapoca Chuí, dos 29 aninhos de Joca Neto, em Made in Brasil, diretamente da cidade Lacuste de Stockholm City, para o Distrito Federal. Eles, antigamente, aborto elétrico. E para todos os conhecidos depois, a famosa Legião Urbana com Renato Russo. Sim, faroeste caboclo. Hasta la vista, baby. Simbora. Segura essa, Brasil. Hasta la vista, baby. Ritmos de verão. Pulso cram, canombró. Fui, digue.

0: Beauty com The Love and Beauty, só como seria da Lacuse, belíssima Luz Caliente, só como seria para Pauliceia Desvairada, Radar Tantan, Madame Satã, N44 Madame Satã e a Heroanta, ele, my brother, que saudades, Ciro Pessoa e Flying Chairs, baby. Digue.
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0: 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O Sonífera, aí, meu brother, I love to be loved, baby, because I'm gonna turn on, aí, meu melhor love DJ, Joaquim Joca Neto, que sou eu, com Ciro Pessoa, o grande Ciro Pessoa, um dos fundadores do Titãs do Iê, com o Branco Melo, Nando Reis, Arnaldo Antunes, que ele... Ciro Pessoa faleceu, nos deixou há 5 anos atrás, mas a sua música, o seu rock and roll, continua, my brother, grande Ciro Pessoa com Flying Chairs, Sonifra Ilha, fui, dig, nice, fui, sabor, ritmo de verão com baile da pesada, dig.

I love to love it, baby. Ciro Pessoa. I love to love it, my brother. Love a music club, the happiness. Arinder. Beijão, Betty. Hey, Gagarin. Beijão, mamarada. Como tá, Levu? Montserrat, I love to love it, baby. Oh, you need to love, love, love, life, love, love, life. Life is beautiful. E se beber, não dirija. E se dirigir, não beba, mas faça amor, lá não tem mais com camisinha, my brother. E logo amor, do mundo, de happiness, and there. Aí meu mad love de gay, Joaquim Joca Neto, que sou eu. Há 29 anos no ar, cause we are forever young, baby. Vivendo na doce vida, na vida louca. E para finalizar, Marina Lima, fui, diga. E after me, the Brasil, you can't miss Tyrone Dubois with Timelax Tracks, baby. I am your mad love today, Joaquim Joca Neto. Há 29 anos no ar, you are celebrating during the month of July. Em sua comissaria, to all of the world by Neto on www.mrs.se or mrs.net.5, serve the English of sua comissaria with the best hip hop rap and the best tunes made in Brazil. 29 years in there, Joca Neto, invadindo o solar, a sua praia, o seu coração, a

e o Mad Love Day Joaquim Joca Neto, que sou eu e vocês, que é a razão do meu, do nosso sucesso. Obrigado, Taxomique, merci beaucoup, mitakuro. Love, love, life, love, love, life. Life is beautiful. Beijão, Beth. Beijão, Mirna. Beijão, Vicky. Saudades, mamãe. Saudades, Chainha. Um grande abraço, meu brother, meu irmão Marcos.

0: Lex Trax, baby. Hey, do, obrigado. Life is beautiful. A vida é bela. Fui. Da, nice. Dig. Obrigado. Hey, do.
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0: Hey, do. Life is beautiful. A vida é bela. All you need is love. I am a mad love today, Joaquim Joca Neto. 29 years in the air. Há 29 aninhos no ar. Obrigado. A vida é bela. All you need is love. Fui. Digue.